0: El cuarteto vocal, Madrid Chicón, haciendo Bossa Nova de los Ojos, o Los Ojos de Bossa Nova.
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0: Brasil 6.
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0: estilo.
1: Qué voz, qué estilo.
0: Tú
1: único.
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3: La interrelación de ellos dos en escena.
1: Impresionante, impresionante.
3: En escena es, me hace acordar a cuando Olivia Newton-John y John Travolta volvieron, sí, a cantar la canción de Gris, uh-huh, en vivo, ya ahora hace unos años.
1: Sí, sí.
3: Las miradas cómplices.
1: Correcto.
3: Bueno, acá me pasó lo mismo.
1: Sí, coincido con vos. Yo quiero compartir con la audiencia en el final este momentito que nos damos con clásico, con efemérides y algo más. Hay una dupla, Marcelito, para mí excelente, muy bien lograda, porque la canción lo dice todo. Se llama Esa Mujer y canta Roberto Carlos y Alejandro Sanz.
3: Ah,
1: él sí, muere, claro, de amor por ella, ¿sabes? Ella lo ha dejado y a partir de ahí el mismo Alejandro Sanz le sugiere cosas como para que salga de ese momento tan difícil. Es una hermosa canción, se llama Esa Mujer, Roberto Carlos, Alejandro Sanz. Esa Mujer forma parte de esa canción. Escucha, escucha.
4: Ele é um dos mais brilhantes artistas do pop latino, sem dúvida alguma. Sua voz, seu repertório, tudo que ele canta, sua forma de cantar, realmente é fantástico. E eu tenho a honra, o privilégio de estar comigo aqui nesse show. Esse grande cara, esse grande artista e, além de tudo, uma grande pessoa. Alejandro Sanz!
1: Lo que tiene que haber sido haber estado ahí, Marce.
5: Já estava falando em português,
6: né? Um pouco.
5: Treinei o dia inteiro falando espanhol para falar com você e você chega aqui falando português.
6: Eu falo português.
5: Que maravilha!
6: É um prazer para mim.
5: Que honor.
6: Estar, é um prazer para mim estar aqui com você, com todos vocês. E um honor enorme poder cantar com você. Isso é um sonho, desde que sou menino, um sonho poder cantar com você.
7: Ah, mira.
6: Graças.
5: Muitas graças. Obrigado, Alejandro.
1: Não, obrigado.
5: Pero este honor é meu, não tuyo. Bueno. ¿Sí? De estar contigo aqui e que tenhas...
1: Escuchale la letra, compa. Ahí va.
5: De Miami para estar aquí con nosotros en este programa.
6: Por Natalia, tú.
5: Qué cosa. No sé más qué idioma hablo.